Fernando, pela Diocese de Santo Amaro. Queremos rezar pela santificação do clero, por todos os sacerdotes. Coloca o nome do seu padre. Pedimos santas vocações para a sua igreja. Rezo pelo Instituto dos Carmelitas, Mensageiros do Espírito Santo, irmãos e irmãs. Pela nossa fundadora, irmã Maria José do Espírito Santo. Pela santificação das famílias. Pela santificação dos casais. Pela conversão dos pecadores. Pelas almas do purgatório. Pela paz no mundo, por tantos países em guerra. Senhor, nós rezamos pelas necessidades mais urgentes do nosso Brasil. Rezamos pelas pessoas e lugares vítimas de catástrofes naturais no mundo inteiro. Pelos desempregados, pelos doentes, pelos sofredores. Pela obra de Nossa Senhora de Guadalupe, por todas as suas necessidades. Por todos os que rezam conosco este rosário, colocamos todos diante de Ti, Jesus. Do fundo do teu coração, coloque o teu pedido, coloque a tua prece, coloque o teu agradecimento.

0: Nós queremos te agradecer, Jesus, por mais um dia, por mais um dia na sua presença. Obrigado, Senhor, por este momento. Obrigado, Jesus, por mais um dia, pelo dom da vida. Obrigado, Senhor. Obrigado, Jesus. Bom dia, minha gente! Bom dia, 4:05 da manhã, horário de Brasília. Que alegria estarmos juntos em mais um Rosário. Obrigado, Senhor. Obrigado por cada pessoa. Obrigado por esse 15º dia que nós estamos juntos. Quem aí está desde o início? Quem aí está desde o início? Quem foi entrando no meio do caminho? Seja bem-vindo. Quero acolher você que nos acompanha pelo Twitch, pelo X, pelo TikTok, pelo Instagram, pelo canal do YouTube, pelo Facebook. Bem-vindo. Pela Rede Vida de televisão, pela TV Canção Nova. Você que ainda não ligou seu celular, liga seu celular. É só quando você liga seu celular que a gente sabe que você está aqui com a gente. Liga sua rede social para cada pessoa da sua casa que está acompanhando essa live. Se tem alguém do seu lado, dá um bom dia para essa pessoa. Diga bom dia, meu irmão, que alegria estar aqui contigo. Queremos saudar os que estão aqui com a gente hoje. Quero saudar Claudemir. Hoje é aniversário do Jadson, minha gente. Jadson, meus parabéns desde já. Hoje é aniversário do Jadson, tá aqui com a gente. Vamos louvar a Deus pela vida dele hoje. Quero saudar o Matheus, Natan, sejam bem-vindos. Bom dia, Tiago.
1: Bom dia, Frei, sua bênção.
0: Como é que tá o nosso neném? Vai ou não vai?
1: Estamos esperando.
0: Tá esperando? A esposa tá bem?
1: Tá bem, graças a Deus.
0: Que bom. Benícia, bom dia.
2: Sua bênção, Frei.
0: Deus abençoe, bom tê-la aqui conosco. Convido você a ficar de pé, se você ainda não ficou de pé. Fica de pé. Você ainda tá nessa cama, bora despertar, levantar. Passa uma água neste rosto, anda de um lado para o outro até despertar. Obrigado, Senhor. Obrigado, Senhor.

Você já pode erguer teus braços. Vai louvando a Jesus, não importam as circunstâncias. Talvez as circunstâncias não sejam favoráveis. Talvez você está dizendo, meu Deus, tenho rezado esses 40 dias com São Miguel, mas as coisas não estão fáceis. E quem disse para você que seria fácil? E quem disse para você que seria fácil? O nosso problema é que a gente quer que as portas, nós queremos que as portas se abram no nosso dia, na nossa hora, do nosso jeito. Às vezes não é nem que as portas não vão se abrir, elas vão. Mas no tempo de Deus, na hora de Deus, do jeito de Deus. Não adianta a gente abrir as nossas portas do nosso jeito. Porque quando é do nosso jeito, a gente pode abrir a porta errada. Porta que não era para ser aberta. Achamos que estamos indo para o lugar certo. E podemos estar indo para o lugar que não é o que Deus quer. Então tenha paciência, louva a Deus, não importam as circunstâncias. Paulo e Silas, diz a palavra que eles louvavam a Deus meia-noite, na prisão. Olha essa situação, presos injustamente por pregar o Evangelho naquela época, e diz a palavra que em vez de reclamar, em vez de murmurar, em vez de desanimar, eles louvam. O louvor faz parte daqueles que não desanimam. Por isso, louva a Deus pela sua família, louva a Deus pelo seu casamento, louva a Deus pelo seu filho, pelos seus filhos, pelo seu esposo, pela sua esposa. Louva a Deus pelo seu trabalho. Louva a Deus pela sua vida. Não importam as circunstâncias. As circunstâncias talvez de doença, de enfermidade, de perseguição, de angústia, de medo. As circunstâncias talvez não sejam favoráveis. Mas mesmo assim a gente louva. Mesmo assim a gente louva.

0: vai entregando a sua vida. No início desse rosário, vai entregando sua família, vai entregando seus negócios, seu trabalho, vai entregando suas dificuldades, vai entregando seus medos, vai entregando sua ansiedade, vai entregando tudo a Jesus agora. Acolhe Jesus, porque é só isso que nós temos a te apresentar. Os nossos medos, as nossas preocupações. E Jesus acolhe tudo. E Jesus acolhe tudo. E Jesus acolhe tudo. Pegue o seu texto com fé e vamos orar. Creio em Deus Pai Todo-Poderoso,
1: Criador do céu e da terra, e em Jesus Cristo, seu único Filho, nosso Senhor, que foi concebido pelo poder do Espírito Santo, nasceu da Virgem Maria, padeceu sob Pôncio Pilatos, foi crucificado, morto e sepultado, desceu à mansão dos mortos, ressuscitou ao terceiro dia, subiu aos céus, está sentada à direita de Deus Pai Todo-Poderoso, donde há de vir a julgar os vivos e os mortos. Creio no Espírito Santo, na Santa Igreja Católica, na comunhão dos santos, na remissão dos pecados, na ressurreição da carne e na vida eterna. Amém.
0: Um Pai Nosso com três Ave Marias e honra a Santíssima Trindade. Pai Nosso que estais no céu, santificado seja o vosso nome, venha a nós o vosso reino. Seja feita a vossa vontade, assim na terra como no céu.
2: O pão nosso de cada dia nos dai hoje, perdoai-nos as nossas ofensas, assim como nós perdoamos a quem nos tem ofendido. E não nos deixeis cair em tentação, mas livrai-nos do mal. Amém.
0: Ave Maria, cheia de graça, o Senhor é convosco. Bendita sois vós entre as mulheres, e bendito é o fruto do vosso ventre, Jesus.
2: Santa Maria, Mãe de Deus, rogai por nós, pecadores, agora e na hora de nossa morte. Amém.
0: Ave Maria, cheia de graça, o Senhor é convosco, bendita sois vós entre as mulheres e bendito é o fruto do vosso ventre, Jesus.
2: Santa Maria, Mãe de Deus, rogai por nós, pecadores, agora e na hora de nossa morte. Amém.
0: Ave Maria, cheia de graça, o Senhor é convosco, bendita sois vós entre as mulheres e bendito é o fruto do vosso ventre, Jesus.
2: Santa Maria, Mãe de Deus, rogai por nós, pecadores, agora e na hora de nossa morte. Amém.
0: Glória ao Pai, ao Filho e ao Espírito Santo.
2: Como era no princípio, agora e sempre. Amém.
0: Ó meu Jesus,
2: perdoai-nos, livrai-nos do fogo do inferno, levai as almas todas para o céu e socorrei principalmente as que mais precisarem da vossa misericórdia.
0: Hoje nós já estamos no 15º dia. Que alegria, que alegria, que alegria, que bênção. Você que tem o itinerário, nós estamos na página 151. Hoje nós vamos falar sobre a administração fiel dos bens. Deus nos deu dons, Deus nos deu bens para a gente cuidar. Eu queria até que você já abrisse a sua palavra em Provérbios, capítulo 3, versículo 9. Provérbios, depois ali do livro dos Salmos. Provérbios, capítulo 3... versículo 9. E olha o que a palavra diz: honra o Senhor com os teus haveres, honra o Senhor com os teus haveres e com as primícias de todas as tuas colheitas. Olha que bonito isso: honra o Senhor com os teus bens. Então, os bens que eu tenho é para honrar a Deus. E no mundo de hoje a gente às vezes vê o contrário, né? Os bens materiais são para honrar a pessoa. Então, quanto mais bens eu tenho, mais eu sou honrado. Quanto mais bens eu tenho, mais eu sou importante. E a palavra de Deus está dizendo o contrário. Honra ao Senhor com os teus haveres. Honra ao Senhor com os teus bens, não a você mesmo, mas honrar a Deus, honrar o Senhor. Já diga comigo: tudo que eu tenho, Senhor,
1: Tudo o que eu tenho, Senhor,
0: lhe pertence.
1: Tudo
0: o que eu tenho, Senhor, foi o Senhor quem me deu. Eu queria que você entendesse isso. Tudo que você tem foi Deus quem te deu. Tudo. Nunca pense que você conquistou alguma coisa sozinho. Você não conquistou nada sozinho. Não, Frei, foi o meu suor, foram as minhas lágrimas. Lembre-se, tudo que a gente faz é sempre com a ajuda de Deus. Eu gostaria que você ainda abrisse a sua palavra, para a gente já desde o começo ficar com essa palavra no coração. 1 Coríntios capítulo 4, versículo 7. 1 Coríntios capítulo 4, versículo 7. O que há de superior em ti? O que é que você possui que não tenhas recebido? O que é que você tem que você não recebeu? E se o recebestes, por que te glorias como se não os tivesse recebido? Veja que a palavra de Deus está dizendo: tudo que você tem, você recebeu de Deus. Tudo, tudo, tudo, tudo, tudo. Tudo que você tem foi Deus quem te deu. Portanto, não cabe a honra a você. Tudo que você tem é de Deus. Tudo que você tem foi Deus quem te deu. Neste primeiro mistério gozoso, nós vamos contemplar o anúncio do anjo Gabriel à Virgem Maria. E mais uma vez, convido você a abrir sua palavra em Mateus capítulo 6. Mateus capítulo 6, versículo de 19 a 21. Mateus capítulo 6, de 19 a 21. Não ajunteis para vós tesouros na terra, onde a ferrugem e as traças corroem, onde os ladrões furtam e roubam. Ajuntai para vós um tesouro no céu, onde não consomem nem as traças, nem a ferrugem, e os ladrões não furtam nem roubam. Porque onde está o teu tesouro, lá também está o teu coração. Santo Agostinho vai dizer: se alguém faz algo com a intenção de obter lucro terreno, ou seja, apego às coisas da terra, seu coração está sobre a terra. Como pode um coração estar limpo enquanto se revira na lama? Por outro lado, se estiver fixado no céu, estará limpo. Pois tudo que é celeste é imaculado. Devemos fixar nosso tesouro e o nosso coração naquilo que permanecerá para sempre, e não em algo que passará. As coisas deste mundo passam, e portanto prender o coração a elas é muito perigoso. Não prenda o teu coração ao que passa. Prenda o teu coração naquilo que é eterno. Onde está o teu tesouro, lá está o teu coração. Senhor, que o meu coração não esteja em coisas materiais, mas que o meu coração esteja em ti. Que meu coração não esteja centrado naquilo que perece, que meu coração não esteja centrado naquilo que é passageiro, mas que meu coração esteja centrado nas coisas eternas. Na Anunciação, Maria acolhe Jesus, o verdadeiro tesouro. Pai nosso que estais no céu, santificado seja o vosso nome. Venha a nós o vosso reino, seja feita a vossa vontade, assim na terra como no céu.
2: O pão nosso de cada dia nos dai hoje, perdoai-nos as nossas ofensas, assim como nós perdoamos a quem nos tem ofendido. E não nos deixeis cair em tentação, mas livrai-nos do mal. Amém.
0: Ave Maria, cheia de graça, o Senhor é convosco. Bendita sois vós entre as mulheres, e bendito é o fruto do vosso ventre, Jesus.
2: Santa Maria, Mãe de Deus, rogai por nós, pecadores, agora e na hora de nossa morte. Amém.
0: Ave Maria, cheia de graça, o Senhor é convosco. Bendita sois vós entre as mulheres, e bendito é o fruto do vosso ventre, Jesus.
2: Santa Maria, Mãe de Deus, rogai por nós, pecadores, agora e na hora de nossa morte. Amém.
0: Ave Maria, cheia de graça, o Senhor é convosco. Bendita sois vós entre as mulheres e bendito é o fruto do vosso ventre, Jesus.
1: Santa Maria, Mãe de Deus, rogai por nós, pecadores, agora e na hora de nossa morte. Amém.
0: Ave Maria, cheia de graça, o Senhor é convosco. Bendita sois vós entre as mulheres e bendito é o fruto do vosso ventre, Jesus.
1: Santa Maria, Mãe de Deus, rogai por nós, pecadores, agora e na hora de nossa morte. Amém.
0: Ave Maria, cheia de graça, o Senhor é convosco. Bendita sois vós entre as mulheres e bendito é o fruto do vosso ventre, Jesus.
1: Santa Maria, Mãe de Deus, rogai por nós, pecadores, agora e na hora de nossa morte. Amém.
0: Ave Maria, cheia de graça, o Senhor é convosco. Bendita sois vós entre as mulheres e bendito é o fruto do vosso ventre, Jesus.
1: Santa Maria, Mãe de Deus, rogai por nós, pecadores, agora e na hora de nossa morte. Amém.
0: Ave Maria, cheia de graça, o Senhor é convosco. Bendita sois vós entre as mulheres e bendito é o fruto do vosso ventre, Jesus.
1: Santa Maria, Mãe de Deus, rogai por nós, pecadores, agora e na hora de nossa morte. Amém.
0: Ave Maria, cheia de graça, o Senhor é convosco. Bendita sois vós entre as mulheres e bendito é o fruto do vosso ventre, Jesus.
1: Santa Maria, Mãe de Deus, rogai por nós, pecadores, agora e na hora de nossa morte. Amém.
0: Ave Maria, cheia de graça, o Senhor é convosco. Bendita sois vós entre as mulheres e bendito é o fruto do vosso ventre, Jesus.
1: Santa Maria, Mãe de Deus, rogai por nós, pecadores, agora e na hora de nossa morte. Amém.
0: Ave Maria, cheia de graça, o Senhor é convosco. Bendita sois vós entre as mulheres e bendito é o fruto do vosso ventre, Jesus.
1: Santa Maria, Mãe de Deus, rogai por nós, pecadores, agora e na hora de nossa morte. Amém.
0: Glória ao Pai, ao Filho e ao Espírito Santo.
2: Como era no princípio, agora e sempre. Amém.
0: Ó meu Jesus,
2: perdoai-nos, livrai-nos do fogo do inferno, levai as almas todas para o céu e socorrei principalmente as que mais precisarem da vossa misericórdia.
0: Segundo mistério gozoso, nós contemplamos a visitação de Nossa Senhora à sua prima Santa Isabel. Mateus capítulo 6, versículo 24. Ninguém pode servir a dois senhores, porque ou odiará um e amará o outro, ou se dedicará a um e desprezará o outro. Jesus fala para mim e para você: não podeis servir a Deus e a riqueza. São João Crisóstomo diz assim: Jesus chama o dinheiro de Senhor, não por sua natureza, mas pela miséria daqueles que se curvam diante dele. Ter o dinheiro por Senhor já é pior que qualquer castigo posterior, pois que condenados podem ser tão miseráveis quanto aqueles que, tendo Deus como Senhor, desertam desse governo suave para essa terrível obsessão pelo dinheiro? Mesmo nessa vida, tal idolatria arrasta imensos males. Eu não posso ser escravo de dinheiro. Eu não posso ser escravo das vaidades desse mundo. O meu governo, o governo da minha vida tem que ser de Deus. Deus precisa me governar e não os bens materiais. Que eu seja governado por Deus, que eu seja governado. E se eu sou governado por Deus, eu sou governado pela simplicidade. Eu sou governado pela humildade. Eu sou governado para ajudar as pessoas. Eu sou governado para servir. Eu sou governado para alegria, para a felicidade verdadeira. Se eu sou governado pelo dinheiro, então eu sou governado pelo consumismo. Eu sou governado pela vaidade. Eu sou governado por tantas misérias humanas. Eu sou governado pelo egoísmo. Na visitação de Maria, sua prima e Santa Isabel, ela demonstra que antes de tudo ela serve a Deus e ao próximo. Pai nosso que estais no céu, santificado seja o vosso nome, venha a nós o vosso reino. Seja feita a vossa vontade, assim na terra como no céu.
2: O pão nosso de cada dia nos dai hoje, perdoai-nos as nossas ofensas, assim como nós perdoamos a quem nos tem ofendido. E não nos deixeis cair em tentação, mas livrai-nos do mal. Amém.
0: Ave Maria, cheia de graça, o Senhor é convosco. Bendita sois vós entre as mulheres e bendito é o fruto do vosso ventre, Jesus.
1: Santa Maria, Mãe de Deus, rogai por nós, pecadores, agora e na hora de nossa morte. Amém.
0: Ave Maria, cheia de graça, o Senhor é convosco. Bendita sois vós entre as mulheres e bendito é o fruto do vosso ventre, Jesus.
1: Santa Maria, Mãe de Deus, rogai por nós, pecadores,
2: agora e na hora de nossa morte. Amém.
0: Ave Maria, cheia de graça, o Senhor é convosco. Bendita sois vós entre as mulheres e bendito é o fruto do vosso ventre, Jesus.
2: Santa Maria, Mãe de Deus, rogai por nós, pecadores, agora e na hora de nossa morte. Amém.
0: Ave Maria, cheia de graça, o Senhor é convosco. Bendita sois vós entre as mulheres e bendito é o fruto do vosso ventre, Jesus.
2: Santa Maria, Mãe de Deus, rogai por nós, pecadores, agora e na hora de nossa morte. Amém.
0: Ave Maria, cheia de graça, o Senhor é convosco. Bendita sois vós entre as mulheres e bendito é o fruto do vosso ventre, Jesus.
2: Santa Maria, Mãe de Deus, rogai por nós, pecadores, agora e na hora de nossa morte. Amém.
0: Ave Maria, cheia de graça, o Senhor é convosco. Bendita sois vós entre as mulheres e bendito é o fruto do vosso ventre, Jesus.
2: Santa Maria, Mãe de Deus, rogai por nós, pecadores, agora e na hora de nossa morte. Amém.
0: Ave Maria, cheia de graça, o Senhor é convosco. Bendita sois vós entre as mulheres e bendito é o fruto do vosso ventre, Jesus.
2: Santa Maria, Mãe de Deus, rogai por nós, pecadores, agora e na hora de nossa morte. Amém.
0: Ave Maria, cheia de graça, o Senhor é convosco. Bendita sois vós entre as mulheres e bendito é o fruto do vosso ventre, Jesus.
2: Santa Maria, Mãe de Deus, rogai por nós, pecadores, agora e na hora de nossa morte. Amém.
0: Ave Maria, cheia de graça, o Senhor é convosco. Bendita sois vós entre as mulheres e bendito é o fruto do vosso ventre, Jesus.
2: Santa Maria, Mãe de Deus, rogai por nós, pecadores, agora e na hora de nossa morte. Amém.
0: Ave Maria, cheia de graça, o Senhor é convosco. Bendita sois vós entre as mulheres e bendito é o fruto do vosso ventre, Jesus.
2: Santa Maria, Mãe de Deus, rogai por nós, pecadores, agora e na hora de nossa morte. Amém.
0: Glória ao Pai, ao Filho e ao Espírito Santo.
2: Como era no princípio, agora e sempre. Amém.
0: Ó meu Jesus,
2: perdoai-nos, livrai-nos do fogo do inferno, levai as almas todas para o céu e socorrei principalmente as que mais precisarem da vossa misericórdia.
0: Terceiro mistério gozoso, nós contemplamos o nascimento de Jesus em Belém. Mateus capítulo 6, versículo 33. Mateus 6,33, buscai em primeiro lugar o reino de Deus e a sua justiça, e todas essas coisas vos serão dadas em acréscimo. Nesta frase, Santo Agostinho diz, ele mostra claramente a diferença entre um bem que deve ser buscado como fim e um valor visto como meio. Olha que importante isso. As coisas deste mundo são meios. Meios para buscar Deus, mas não a finalidade. Quando é que a gente se decepciona na vida? Quando a gente busca as coisas deste mundo como finalidade, como fim. Então o dinheiro não é finalidade, as coisas deste mundo não são finalidade, são meios. Meios para minha família, meios para a minha vida, meios para algo muito maior. Nosso bem final é o reino de Deus e a sua justiça. Devemos buscar esse bem e fixar nele o nosso alvo. Amém. No nascimento de Jesus, eu quero chamar o Jadson aqui. Vem cá, Jadson, já para a gente rezar por você. No nascimento de Jesus, nós queremos louvar Deus pela sua vida, pelo seu nascimento. Quantos anos hoje, Jadson? 29. É novinho ainda. Vem cá. 29 anos do Jadson, vocês veem ele pouco, mas esse é o nosso Jadson, nosso fiel, nunca falhou um rosário, hein, minha gente, até hoje. Quantos anos já, Jadson? Uns 5 a 6 anos já, e ele tá aqui todas as madrugadas com vocês, atrás das câmeras, mas a gente quer louvar não só pelo que você faz, que esse não é o mais importante, a gente quer louvar pelo que você é, pela sua vida. Senhor Jesus, nós pedimos pela vida do Jadson, nós te agradecemos pelo esse presente, pela sua vida, pela sua família, pelos seus pais, seus irmãos. Que o Senhor possa abençoá-lo neste dia, que o Senhor possa derramar sobre ele saúde. Que o Senhor possa derramar sobre a vida dele todo o discernimento que ele precisa, toda a sabedoria que ele precisa. São 29 anos de história, são 29 anos que ele tem buscado a Ti.

0: mistério do teu nascimento, nós pedimos. Nós comemoramos o nascimento do Jads, agradecendo pelo dom da vida que o Senhor proporcionou. Vamos rezar pela vida dele, pela sua família, por todas as necessidades do seu coração. Já colocamos também, você que está fazendo aniversário hoje também, né? Deus abençoe você. Pai nosso, que estais nos céus, santificado seja o vosso nome. Venha a nós o vosso reino, seja feita a vossa vontade, assim na terra como no céu.
1: O pão nosso de cada dia nos dai hoje, e perdoai-nos as nossas ofensas, assim como nós perdoamos a quem nos tem ofendido. E não nos deixeis cair em tentação, mas livrai-nos do mal. Amém.
2: Ave Maria, cheia de graça, o Senhor é convosco. Bendita sois vós entre as mulheres, e bendito é o fruto do vosso ventre, Jesus.
1: Santa Maria, Mãe de Deus, rogai por nós, pecadores, agora e na hora de nossa morte. Amém.
2: Ave Maria, cheia de graça, o Senhor é convosco. Bendita sois vós entre as mulheres, bendito é o fruto do vosso ventre, Jesus.
1: Santa Maria, Mãe de Deus, rogai por nós, pecadores, agora e na hora de nossa morte. Amém.
2: Ave Maria, cheia de graça, o Senhor é convosco. Bendita sois vós entre as mulheres, bendito é o fruto do vosso ventre, Jesus.
1: Santa Maria, Mãe de Deus, rogai por nós, pecadores, agora e na hora de nossa morte. Amém.
2: Ave Maria, cheia de graça, o Senhor é convosco. Bendita sois vós entre as mulheres, bendito é o fruto do vosso ventre, Jesus.
1: Santa Maria, Mãe de Deus, rogai por nós, pecadores, agora e na hora de nossa morte. Amém.
2: Ave Maria, cheia de graça, o Senhor é convosco. Bendita sois vós entre as mulheres, bendito é o fruto do vosso ventre, Jesus.
1: Santa Maria, Mãe de Deus, rogai por nós, pecadores, agora e na hora de nossa morte. Amém.
2: Ave Maria, cheia de graça, o Senhor é convosco. Bendita sois vós entre as mulheres, bendito é o fruto do vosso ventre, Jesus.
1: Santa Maria, Mãe de Deus, rogai por nós, pecadores, agora e na hora de nossa morte. Amém.
2: Ave Maria, cheia de graça, o Senhor é convosco. Bendita sois vós entre as mulheres, bendito é o fruto do vosso ventre, Jesus.
1: Santa Maria, Mãe de Deus, rogai por nós, pecadores, agora e na hora de nossa morte. Amém.
2: Ave Maria, cheia de graça, o Senhor é convosco. Bendita sois vós entre as mulheres, bendito é o fruto do vosso ventre, Jesus.
1: Santa Maria, Mãe de Deus, rogai por nós, pecadores, agora e na hora de nossa morte. Amém.
2: Ave Maria, cheia de graça, o Senhor é convosco. Bendita sois vós entre as mulheres, bendito é o fruto do vosso ventre, Jesus.
1: Santa Maria, Mãe de Deus, rogai por nós, pecadores, agora e na hora de nossa morte. Amém.
2: Ave Maria, cheia de graça, o Senhor é convosco. Bendita sois vós entre as mulheres, bendito é o fruto do vosso ventre, Jesus.
1: Santa Maria, Mãe de Deus, rogai por nós, pecadores, agora e na hora de nossa morte. Amém.
2: Glória ao Pai, ao Filho e ao Espírito Santo.
1: Como era no princípio, agora e sempre. Amém.
0: Ó meu Jesus, perdoai-nos, livrai-nos do fogo do inferno, levai as almas todas para o céu e socorrei principalmente as que mais precisarem da vossa misericórdia. Parabéns pro Jadson, pra gente comemora mais. Obrigado, Jadson. Agora ele volta pro trabalho dele. Alegria, obrigado pelas orações que todos agora rezaram por ele, pela nossa equipe aqui, tão especial, cada um aqui. Neste quarto mistério gozoso, nós contemplamos a apresentação do menino Jesus no templo e a purificação de Nossa Senhora. Abra sua Bíblia em Mateus capítulo 10, versículo 8. Mateus capítulo 10, versículo 8. Olha que bonito, Jesus dando instrução para os apóstolos, ele diz assim, lá no finalzinho: recebestes de graça dai. Olha que bonito isso. Se vocês receberam de graça, deem de graça. Não tenham uma mente escravizada a dinheiro, Jesus está ensinando os apóstolos. São João Crisóstomo vai dizer: vede como o Senhor cuida da conduta dos apóstolos, não menos que seus milagres, indicando que os milagres sem isso nada são. Ele reprime o orgulho, dizendo: recebestes de graça dai, não por preço recebestes essas coisas, nem após trabalho, a graça é minha. Dai também a eles, pois se pôde encontrar preço digno desses dons. A gente tem que ter um coração generoso. Feliz de você que tem um coração generoso para todo aquele que precisa. Na apresentação que nós contemplamos agora, José e Maria oferecem Jesus esse dom recebido gratuitamente. Pai nosso que estais no céu, santificado seja o vosso nome, venha a nós o vosso reino. Seja feita a vossa vontade, assim na terra como no céu.
1: O pão nosso de cada dia nos dai hoje, perdoai-nos as nossas

0: ofensas, assim como nós perdoamos a quem nos tem ofendido. E não nos deixeis cair em tentação, mas livrai-nos do mal. Amém.
1: Ave Maria, cheia de graça, o Senhor é convosco. Bendita sois vós entre as mulheres, e bendito é o fruto do vosso ventre, Jesus.
0: Santa Maria, Mãe de Deus, rogai por nós, pecadores, agora e na hora de nossa morte. Amém.
1: Ave Maria, cheia de graça, o Senhor é convosco. Bendita sois vós entre as mulheres, e bendito é o fruto do vosso ventre, Jesus.
0: Santa Maria, Mãe de Deus, rogai por nós, pecadores, agora e na hora de nossa morte. Amém.
1: Ave Maria, cheia de graça, o Senhor é convosco. Bendita sois vós entre as mulheres, e bendito é o fruto do vosso ventre, Jesus.
0: Santa Maria, Mãe de Deus, rogai por nós, pecadores, agora e na hora de nossa morte. Amém.
1: Ave Maria, cheia de graça, o Senhor é convosco. Bendita sois vós entre as mulheres, e bendito é o fruto do vosso ventre, Jesus.
0: Santa Maria, Mãe de Deus, rogai por nós, pecadores, agora e na hora de nossa morte. Amém.
1: Ave Maria, cheia de graça, o Senhor é convosco. Bendita sois vós entre as mulheres, e bendito é o fruto do vosso ventre, Jesus.
0: Santa Maria, Mãe de Deus, rogai por nós, pecadores, agora e na hora de nossa morte. Amém.
1: Ave Maria, cheia de graça, o Senhor é convosco. Bendita sois vós entre as mulheres, e bendito é o fruto do vosso ventre, Jesus.
0: Santa Maria, Mãe de Deus, rogai por nós, pecadores, agora e na hora de nossa morte. Amém.
1: Ave Maria, cheia de graça, o Senhor é convosco. Bendita sois vós entre as mulheres, e bendito é o fruto do vosso ventre, Jesus.
0: Santa Maria, Mãe de Deus, rogai por nós, pecadores, agora e na hora de nossa morte. Amém.
1: Ave Maria, cheia de graça, o Senhor é convosco. Bendita sois vós entre as mulheres, e bendito é o fruto do vosso ventre, Jesus.
0: Santa Maria, Mãe de Deus, rogai por nós, pecadores, agora e na hora de nossa morte. Amém.
1: Ave Maria, cheia de graça, o Senhor é convosco. Bendita sois vós entre as mulheres, e bendito é o fruto do vosso ventre, Jesus.
0: Santa Maria, Mãe de Deus, rogai por nós, pecadores, agora e na hora de nossa morte. Amém.
1: Ave Maria, cheia de graça, o Senhor é convosco. Bendita sois vós entre as mulheres, e bendito é o fruto do vosso ventre, Jesus.
0: Santa Maria, Mãe de Deus, rogai por nós, pecadores, agora e na hora de nossa morte. Amém.
1: Glória ao Pai, ao Filho e ao Espírito Santo.
0: Como era no princípio, agora e sempre. Amém.
1: Ó meu Jesus,
0: perdoai-nos, livrai-nos do fogo do inferno, levai as almas todas para o céu, e socorrei principalmente as que mais precisarem da vossa misericórdia.
1: E no quinto mistério gozoso, nós contemplamos a perda e o encontro do menino Jesus no templo. Abra sua Bíblia em Mateus capítulo 25, versículo de 14 a 15. Mateus 25, de 14 a 15. Será também como um homem que, tendo de viajar, reuniu seus servos e lhes confiou seus bens. Hoje nós estamos meditando sobre os bens. Os bens como os dons de Deus para a nossa vida. Veja, começamos o rosário falando hoje: honra o Senhor com os teus bens. Honra o Senhor com os teus bens. E está ficando claro para nós que tudo que nós temos não é nosso, é de Deus. Ele nos deu tudo. A um deu 5 talentos, a outro 2, a outro 1, segundo a capacidade de cada um, e depois partiu. São João Crisóstomo, na parábola, que o que recebeu 2, deu 2. O que recebeu 5, fez mais 5. Mas em ambos os casos, o Senhor não exige a devolução imediata de seu investimento. O que recebe de Deus deve render para o bem comum, pois a paciência do Senhor é grande, mas a prestação de contas virá. Tudo que o Senhor nos deu é para que a gente multiplique para os outros. Tudo que o Senhor nos dá não é para a gente encher o nosso ego, o nosso egoísmo, não. Tudo que o Senhor nos dá é para que a gente possa servir. Então nunca se deixe inchar pelas coisas que Deus te dá. Não foi para isso que Ele te deu. Tudo que Ele te dá é para que você possa servir melhor sua família, servir melhor as pessoas. E aí faz sentido. Pai nosso que estais no céu, santificado seja o vosso nome, venha a nós o vosso reino, seja feita a vossa vontade, assim na terra como no céu.
2: O pão nosso de cada dia nos dai hoje, perdoai-nos as nossas ofensas, assim como nós perdoamos a quem nos tem ofendido. E não nos deixeis cair em tentação, mas livrai-nos do mal. Amém.
1: Ave Maria, cheia de graça, o Senhor é convosco, bendita sois vós entre as mulheres, e bendito é o fruto do vosso ventre, Jesus.
2: Santa Maria, Mãe de Deus, rogai por nós, pecadores, agora e na hora de nossa morte. Amém.
1: Ave Maria, cheia de graça, o Senhor é convosco. Bendita sois vós entre as mulheres e bendito é o fruto do vosso ventre, Jesus.
2: Santa Maria, Mãe de Deus, rogai por nós, pecadores, agora e na hora de nossa morte. Amém.
1: Ave Maria, cheia de graça, o Senhor é convosco. Bendita sois vós entre as mulheres e bendito é o fruto do vosso ventre, Jesus.
2: Santa Maria, Mãe de Deus, rogai por nós, pecadores, agora e na hora de nossa morte. Amém.
3: Ave Maria, cheia de graça, o Senhor é convosco, bendita sois vós entre as mulheres, e bendito é o fruto do vosso ventre, Jesus.
0: Santa Maria, Mãe de Deus, rogai por nós, pecadores, agora e na hora de nossa morte. Amém.
3: Ave Maria, cheia de graça, o Senhor é convosco, bendita sois vós entre as mulheres, e bendito é o fruto do vosso ventre, Jesus.
0: Santa Maria, Mãe de Deus, rogai por nós, pecadores, agora e na hora de nossa morte. Amém.
3: Ave Maria, cheia de graça, o Senhor é convosco, bendita sois vós entre as mulheres, e bendito é o fruto do vosso ventre, Jesus.
0: Santa Maria, Mãe de Deus, rogai por nós, pecadores, agora e na hora de nossa morte. Amém.
3: Ave Maria, cheia de graça, o Senhor é convosco, bendita sois vós entre as mulheres, e bendito é o fruto do vosso ventre, Jesus.
0: Santa Maria, Mãe de Deus, rogai por nós, pecadores, agora e na hora de nossa morte. Amém.
3: Ave Maria, cheia de graça, o Senhor é convosco, bendita sois vós entre as mulheres, e bendito é o fruto do vosso ventre, Jesus.
0: Santa Maria, Mãe de Deus, rogai por nós, pecadores, agora e na hora de nossa morte. Amém.
3: Ave Maria, cheia de graça, o Senhor é convosco, bendita sois vós entre as mulheres, e bendito é o fruto do vosso ventre, Jesus.
0: Santa Maria, Mãe de Deus, rogai por nós, pecadores, agora e na hora de nossa morte. Amém.
3: Ave Maria, cheia de graça, o Senhor é convosco, bendita sois vós entre as mulheres, e bendito é o fruto do vosso ventre, Jesus.
0: Santa Maria, Mãe de Deus, rogai por nós, pecadores, agora e na hora de nossa morte. Amém.
3: Glória ao Pai, ao Filho e ao Espírito Santo,
0: como era no princípio, agora e sempre. Amém.
2: Ó meu Jesus, perdoai-nos, livrai-nos do fogo do inferno, levai as almas todas para o céu, e socorrei principalmente as que mais precisarem da vossa misericórdia.
1: Glória a Deus, minha gente! 4h47 da manhã, horário de Brasília. Dá um glória a Deus aí na sua casa! Glória a Deus! Baixinho, né? Baixinho, baixinho, para não acordar os vizinhos aí. Que alegria nós estarmos juntos. Que alegria. Se você ainda não ligou seu celular, liga seu celular. Você que está acompanhando pela TV Canção Nova, pela Rede Vida, liga seu celular, que é só quando você liga seu celular que a gente sabe que você está aqui com a gente. Pega seu celular também, pode compartilhar essa live. Quantas pessoas estão se achegando, inclusive no meio do caminho, não tem problema não. Tem problema não. Tem gente que vai fazer, gente, tem pessoas que vão fazer os 40 dias desde o início. Tem outros que vão entrando no meio do caminho. Tem aqueles também que não vão dar conta de chegar até o final, já saíram, mas vamos continuar rezando por todos, por todos. Aqui não é a gente que escolhe quem tá, quem não tá. Se você tá aqui, é porque Deus te escolheu para estar aqui. Ninguém vem a mim se o Pai não atrair, diz a palavra. Todos que estão aqui foram atraídos por Deus. Frei Gilson não foi bater na casa de ninguém. Eu nunca fui bater na casa de ninguém. Se você acordou é porque Deus quis que você estivesse aqui. Se você acordou é porque você quis acordar. É porque você se decidiu. É porque Deus te despertou de alguma forma. Obrigado, Senhor. Obrigado, Jesus. Olha aí, ó, quantas pessoas ligando o seu celular. Dá uma olhadinha na sua rede social. Olha quanta gente acompanhando junto com você. Você não está sozinho, não. Você não está sozinho, não. Você reza com muita gente. Você reza com muita gente. Obrigado, Jesus. Canta comigo isso.

Ergue teus braços, ergue teus braços. Se você não está de pé ainda, fica de pé, fica de pé. Dá aquela espreguiçada. Começa a agradecer a Deus. Hoje a gente está sendo convidado a pensar nisso. Tudo que eu tenho foi Deus quem me deu. Agradece a Deus pelas coisas que Ele te deu, pela sua casa, pelo seu carro, pelas coisas materiais, sim, tudo foi Deus quem te deu, pelo seu trabalho. Agradece pelas oportunidades que estão chegando. Agradece pela sua faculdade. Agradece pelo seu filho que agora está estudando fora do país, realizando um sonho. Agradece a Deus pela sua empresa que está crescendo. E se você diz assim: Frei, eu estou desempregado, eu vou agradecer pelo quê? Você tem muita coisa para agradecer. O alimento que nunca falta. Mesmo desempregado, Deus vai cuidando de você. Nós sempre temos algo para agradecer. Sempre, sempre, sempre. Agradece a Deus, agradece a Deus. Você tem muito motivo para agradecer. Eu te agradeço, Senhor, por este rosário. Eu te agradeço, Senhor, por cada pessoa que está aqui. Eu te agradeço, Senhor, eu te agradeço, Senhor, eu te agradeço, Senhor.

Queremos o teu nome engrandecer, Jesus. Queremos o teu nome engrandecer. Mesmo nesse momento difícil que você está vivendo. Mesmo você tendo familiares tão importantes para você no hospital. São tantas coisas, turbulências acontecendo. Mas até mesmo você que está perdendo alguém que você ama muito, você pode louvar e agradecer pelo tempo que Deus te permitiu viver ao lado dessa pessoa. A gente sempre tem o que agradecer. A gente sempre tem o que agradecer. A gente sempre tem o que agradecer. A gente sempre tem o que agradecer. Que no nosso coração seja um coração grato. Que o meu coração seja um coração grato. Senhor, não permita que eu tenha olhos fechados. Para ver a tua providência na minha vida. Para ver o teu cuidado na minha vida. Em nome de Jesus, eu quero pedir agora que você comece a ver o cuidado de Deus na tua vida. Deus tem cuidado de você até quando você não viu. Até quando você não percebeu. Deus tem cuidado de nós. Coisa não tem saído do nosso jeito na nossa hora, mas quem diz que tem que sair do nosso jeito na nossa hora? Começa a olhar a vida de uma forma diferente hoje. Começa a olhar a vida de uma forma diferente hoje. Às vezes a gente começa a olhar só o que não está dando certo. A gente esquece de olhar tudo que está dando certo. O meu coração que está batendo. Eu que acordei mais um dia. Tem muita coisa dando certo na sua vida. Para de olhar só o negativo. Para de olhar só o que está dando errado. Tem muita gente abençoada na sua vida. Para de olhar somente aquela pessoa que está te atrapalhando a vida. Para de olhar só o negativo. Até mesmo dessa pessoa que para você é um entrave. Para de olhar só o lado negativo. Para de olhar só o lado negativo do teu trabalho. Para de olhar o lado negativo do seu esposo. Para de olhar só o lado negativo dos seus filhos. Para de só olhar o lado negativo das coisas. Existe beleza em tudo, minha gente. Nós tenhamos olhos que sabem ver a beleza de Deus e o cuidado de Deus em todas as coisas. A gente saiba agradecer. Que a gente saiba agradecer toda vez que a gente levanta. Coloca a mão no seu coração e diga: dá-me um coração agradecido. Dai-me um coração agradecido. Tira de mim esse coração murmurador, Senhor. Esse coração que reclama. Esse coração que põe defeito. Esse coração que julga. Esse coração muitas vezes egoísta. Esse coração que quer tudo do seu jeito. Dai-me um coração que agradece. Dai-me um coração que louva. Dai-me

0: E mais do que nunca, agradece a Deus pelas pessoas. Agradece a Deus pelos teus filhos que Deus te deu. Agradece a Deus pelos pais que Deus te deu. Agradece a Deus pelo marido, pela esposa, pela família, pelo trabalho, pela saúde. Agradece. Agradece. Agradece. E neste primeiro mistério luminoso, nós vamos contemplar o batismo de Jesus no Rio Jordão.
1: Abra sua Bíblia, Evangelho de Mateus, capítulo 25, versículo 29. Mateus 25, capítulo 25, versículo 29. Será dado ao que tem e terá em abundância, mas ao que não tem, será tirado mesmo aquilo que julga ter. O dom recebido de Deus é para o benefício dos outros, não para ser guardado. Quem usa com diligência o multiplica, quem o esconde o perde. E a pena do servo negligente não é apenas perder o talento, mas enfrentar um severo julgamento. Nós temos dons. Algumas pessoas chegam até a dizer: eu não tenho dons, eu não tenho talentos. Mas isso não é verdade. O Senhor Jesus, que nos enviou o Espírito Santo, Ele que mora e habita em nós, reside em nós, ornou a nossa alma com dons, com talentos, e que não são nossos, são dele, e devemos devolver a Ele. Por isso os dons que temos é para o serviço de Deus e do próximo. Nisto se resume os mandamentos: a Deus e ao próximo, servir a Deus e ao próximo. Não podemos usurpar dos dons e talentos, achar que são nossos, nos orgulhar deles, mas remeter tudo a Deus, como orava Santo Inácio: todos os dons e talentos que me destes, com gratidão vos devolvo. Disponde deles, Senhor, segundo a vossa vontade. Pai nosso que estais no céu, santificado seja o vosso nome. Venha a nós o vosso reino, seja feita a vossa vontade, assim na terra como no céu.
2: O pão nosso de cada dia nos dai hoje, perdoai-nos as nossas ofensas, assim como nós perdoamos a quem nos tem ofendido. E não nos deixeis cair em tentação, mas livrai-nos do mal. Amém.
1: Ave Maria, cheia de graça, o Senhor é convosco, bendita sois vós entre as mulheres, e bendito é o fruto do vosso ventre, Jesus.
2: Santa Maria, Mãe de Deus, rogai por nós, pecadores, agora e na hora de nossa morte. Amém.
1: Ave Maria, cheia de graça, o Senhor é convosco, bendita sois vós entre as mulheres, e bendito é o fruto do vosso ventre, Jesus.
2: Santa Maria, Mãe de Deus, rogai por nós, pecadores, agora e na hora de nossa morte. Amém.
1: Ave Maria, cheia de graça, o Senhor é convosco, bendita sois vós entre as mulheres, e bendito é o fruto do vosso ventre, Jesus.
2: Santa Maria, Mãe de Deus, rogai por nós, pecadores, agora e na hora de nossa morte. Amém.
1: Ave Maria, cheia de graça, o Senhor é convosco, bendita sois vós entre as mulheres, e bendito é o fruto do vosso ventre, Jesus.
2: Santa Maria, Mãe de Deus, rogai por nós, pecadores, agora e na hora de nossa morte. Amém.
1: Ave Maria, cheia de graça, o Senhor é convosco, bendita sois vós entre as mulheres, e bendito é o fruto do vosso ventre, Jesus.
2: Santa Maria, Mãe de Deus, rogai por nós, pecadores, agora e na hora de nossa morte. Amém.
1: Ave Maria, cheia de graça, o Senhor é convosco, bendita sois vós entre as mulheres, e bendito é o fruto do vosso ventre, Jesus.
2: Santa Maria, Mãe de Deus, rogai por nós, pecadores, agora e na hora de nossa morte.
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